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2: 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Bom dia. 2 horas.
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1: 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Bom dia. 4 horas. 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
6: 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Bom dia. 5 horas.
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1: Aqui, na sua rádio. Esta semana vamos falar sobre os vícios dos nossos filhos em tecnologias e fast food. As crianças podem também estar viciadas em fontes de prazer que vão descobrindo à medida que crescem. O facto de se estarem a desenvolver e o exemplo dado pelos pais contribuem de forma decisiva para o problema. Os vícios são comportamentos repetitivos que podemos considerar compulsões. Por um lado, o ser humano é, por natureza, muito repetitivo. Por outro, guiamos-nos por duas leis, a de promoção do prazer e a do evitamento do desprazer, explica-nos os psicólogos. O que podemos então fazer para evitar este comportamento? Usar o autocontrolo, o nosso comportamento consciente, responde os especialistas, que alertam para um fator determinante no caso dos mais pequenos. Na infância, este regulador ainda não está muito desenvolvido. As crianças regem-se pelo que gostam ou não, e cabe aos pais ajudá-las a desenvolver essa capacidade.
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0: Muito obrigado. Muito obrigado.
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Este não é um livro, aquele, o da minha vida, ou seja, como estão a dizer, este é um livro que eu gostei muito de ler. 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Entretanto, ele pegou num livro que custou, que era o livro chamava-se A Sombra do Vento, de um autor completamente desconhecido, que era um Julian de Carax, em que ele, quando acabou de ler aquele livro, ele ficou tão entusiasmado com aquela história e com o conteúdo da história, que foi tentar descobrir se encontrava mais livros do mesmo autor. Então aí é que começou a busca e praticamente o que vinha a ser o livro. É um livro interessante porque depois ainda tem um outro livro do mesmo autor, que é o Carlos Ruiz Zafón, que é o Jogo do Anjo, em que se misturam as histórias, porque há personagens repetidas, ou seja, quando se ler um, se lerem o outro, acaba por quase que vermos outra perspectiva sobre o mesmo autor com personagens que existem nos dois livros, o que acaba por ser muito interessante.

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0: qual é que é o problema?
1: Não é nenhum. Não, mas então, tu é que perguntaste. Não, eu já te disse, comecei por dizer que não se passa nada. Voltaste a perguntar todas as vezes.
0: Não se passa nada, mas achas que há razões para tu estás a
1: chorar. Não, mas eu não posso chorar. Agora é tema.

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0: Mobilidade e acessibilidade, dois conceitos muitas vezes confundidos. Mário Alves, engenheiro civil, especialista em transportes e mobilidade, explica-nos qual a diferença entre o conceito de mobilidade e acessibilidade.
1: De facto, em Portugal usa-se a palavra acessibilidade e mobilidade de uma forma, enfim, pouco cuidada, não é? E nós todos ouvimos muitos políticos e autarcas a dizer: eu vou investir em acessibilidades no plural, que é de facto um pouco misterioso o que é que quer dizer, mas nós todos sabemos e eles sabem o que é que quer dizer. Quando falam eu vou investir em acessibilidade, geralmente é nós rodoviários, estradas municipais, portanto, investimento baseados no carro. Eu prefiro ir a definições anglo-saxónicas, que neste momento são as mais vulgares na Europa, apesar de não serem comuns em Portugal, e distinguir estas duas palavras de uma forma muito mais clara. Aliás, se formos a qualquer dicionário de português, isto também é assim e é válido na língua portuguesa. A mobilidade é a quantidade de movimento, isto é aquilo que nós fazemos em termos de quilómetros, ou a pé, ou de carro, ou de autocarro, e isto tudo pode ser contabilizado ao fim do ano e é a nossa mobilidade, isto é uma caracterização de quantidade, enquanto que a acessibilidade é algo mais complexo, tem a ver com a qualidade do movimento e a possibilidade de acesso. A acessibilidade é muito utilizada como acessibilidade para todos, isto é, para as cadeiras de rodas, etc. Isso não é uma simplificação grave, acho que é legítima, mas eu acho que a acessibilidade deve ser entendida como muito mais do que a acessibilidade para cegos ou cadeiras de rodas. É uma coisa que deve ser universal e, portanto, esse conceito de acessibilidade mais restrito deve sair do gueto da acessibilidade restrita para as pessoas com mobilidade reduzida. Portanto, devíamos caracterizar a acessibilidade como um conceito universal e desejável para todas as pessoas. E aí temos o conceito de acessibilidade para todos, que é universal, que é aquilo que eu gosto de trabalhar. Esta qualidade de acesso é mais complexa de medir, mas há a possibilidade de medir através de indicadores mais complexos. Estes indicadores são indicadores muito mais ligados aos objetivos que temos. Portanto, como já são indicadores de qualidade, nós temos que saber para onde vamos e aquilo que queremos para depois definir uma bateria de indicadores para depois saber se estamos a ir no caminho correto ou no caminho errado. Se for só indicadores de mobilidade, no fundo, não faz qualquer medição de qualidade, não é? As pessoas podem estar cada vez, e é o que está a acontecer, as pessoas cada vez andam mais e têm menos acesso aos seus locais de trabalho. Por exemplo, uma criança cada vez está mais longe de uma biblioteca. Uma pessoa de cadeira de rodas não pode muitas vezes ir à secção de finanças do seu bairro. Portanto, o facto de estarmos a andar cada vez mais, nada diz sobre a qualidade do nosso movimento nas cidades.

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1: 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Uma hora.
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0: Senhor engenheiro, o senhor desculpe, mas já faz 6 meses que eu não recebo o meu salário.
1: Não faz mal, dona Gestrude, está desculpada.
2: Ah, mas que é isso, homem? Tu vais com o pescoço cheio de marcas de batom e arranha delas. Diz-me o que é que se passou, já,
3: ai, já. Minha filha, como sabes, eu sou ministro e por isso digo sempre a verdade. Aqui vai o que aconteceu. Eu dei um aumento à minha secretária e ela, em agradecimento, quis dar-me um aumento a mim. Só te digo que a rapariga é mesmo eficaz. Foi cá um aumento.
4: Então, a menina, que tal os sapatinhos?
2: Olha, são muito altos. Quero uns que sejam, assim, mesmo rasos.
4: Rasos?
2: Sim.
4: Parece impossível. Uma menina com um ar tão modernaço e quer sapatos rasos.
2: Pois é, olha, pelo menos disseram que nós temos andado a viver acima das nossas possibilidades. Portanto, como eu não quero continuar a viver acima, vou passar a andar de salto raso, está a perceber?
5: Está lá! É o canalizador!
4: Sim, sim, é o canalizador!
5: Olha, é para lhe dizer que já tenho água por baixo do umbigo e quero saber o que posso fazer!
4: O que é que pode fazer? Olha, minha senhora, pode aproveitar para se ir lavando, topa!

0: Que bom! Consegui nadar até esta ilha deserta.
1: E eu também me safei do naufrágio.
0: Pois é, estamos os dois aqui sozinhos e não se esqueceu de trazer os preservativos, pois não?
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4: Não sabemos o que comer, pois anda tudo estragado. Eles só querem vender e o lucro é que é culpado.

0: Hoje, aqui no estúdio central dos Novos Parodiantes, com vista para o aeroporto, porque temos aqui umas mocinhas que são uns autênticos aviões, vamos tentar compreender um dos mais graves problemas da atualidade: as comidas da nossa alimentação nos alimentos que comemos.
1: Ou melhor ainda, o comemos e não devemos comer, porque os alimentos da nossa alimentação não são comida que se coma.
0: Obrigado, professora Abrelata. Pois é verdade. Quem aqui temos para nos ajudar a encontrar uma solução para a nossa alimentação é a professora Abrelata, com o curso tirado na Universidade de Mama Xuxa.
1: Mama e Xuxa.
0: Exatamente. Universidade de Mama e Xuxa. Afinal, o que é que se passa com a comida, professora Abrelata?
1: Ora bem, hoje, como quase em tudo o resto, se dá mais importância ao carcanhole, ao money, ao lucro fácil, do que ao amor ao próximo e à sua barriguinha. Portanto, para fazer frangos à pressa e à pressão, se for preciso, até se lhe injeta gasolina de avião para eles se despacharem mais depressa, percebe?
0: Percebi perfeitamente. O que é verdade é que nós vamos aí a uma qualquer superfície de grande peso e volume e todos os alimentos estão ali lindamente apresentados e engraxados, que são uma tentação. Não é verdade, professora Abrelata?
1: Ah, pois é. É a velha teoria de que os olhos também comem. E por isso é tudo dirigido para o olho, pois, como se sabe, o ser humano tem mais olhos do que a barriga. Além disso, a barriga, quando fica cheia, já não leva mais e depois ainda perde tempo a fazer a digestão. O olho não. O olho come mais rapidamente tudo o que lhe aparece pela frente ou mesmo por trás.
0: Para terminar, diga-nos, professora Abrelata, afinal, o que é que se pode comer?
1: É simples, meu caro. A solução é só uma e mais nenhuma. Comemo-nos uns aos outros.
0: Comemo-nos?
1: Sim, sim. É melhor nos do que vestidos, porque a roupa só atrapalha e não há necessidade nenhuma de a gente se engasgar com um par de cuecas, não é?
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6: Boa noite, bem-vindos ao Narros Sul. Boa noite, bem-vindos ao nosso restaurante. O senhor tem alguma reserva?
7: Reserva? Reservas? Tenho algumas, sim. Mas estava com fome e vim na mesma.
6: Ora, o réu tem algo a dizer a sua defesa?
7: Ora, pensa, Manuel. Pensa rápido, rápido. Uma resposta. Tenho, Dr. Juiz. Se eu soubesse que este chegar a tribunal, não me tinham apanhado.
6: Isso não é uma defesa. É uma confissão.
7: Pois é, senhor Dr. Juiz. Eu nunca fui muito bom a falar em público.
8: Ora bem, estamos quase a acabar esta entrevista de emprego. E qual é que é o seu maior defeito, senhor Zé?
7: Ora, o maior defeito... Ora, o maior defeito, o meu maior defeito... Olhe, sou demasiado honesto.
8: Oh, senhor Zé, mas isso não parece nenhum defeito, pelo contrário.
7: Pois, pois, olhe, mas não me importa nada o que a senhora pensa, está bem?
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0: Pois é.
1: Isto passa no instante, estamos quase a acabar. Isso era um O? Então é fácil, vocês batem palmas e eu volto. É a maior mentira dos espetáculos, é que está sempre previsto.
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3: Hoje falo de Madalena Iglesias, de nome completo Madalena Lucília Iglesias Duval de Oliveira, Portugal. Nasceu em Lisboa, no bairro de Santa Catarina, em 24 de outubro de 1939. Estudou no Conservatório e na Escola de Canto e, com apenas 15 anos, entrou para o Centro de Preparação de Artistas da Rádio da Emissora Nacional, sob a direção de Mota Pereira. No ano de 1954, estreia-se em simultâneo na televisão e na Emissora Nacional, e a sua carreira internacional começa em 59 com a atuação na televisão espanhola. Em 1960, recebe os títulos de Rainha da Rádio e da Televisão. Vence o Festival RTP da Canção de 1966 com o tema Ele e Ela, um tema da autoria de Carlos Canelhas. Ainda em 1966, obtém o segundo lugar no Festival do Mediterrâneo com a canção Setembro. Vence também o Prémio da Hispanidade com Vuelo 502. O filme Sarilho de Fraldas, de Constantino Esteves, onde volta a contracenar com Calvário, é um enorme sucesso e são editados dois EPs com temas desse filme. Em 1967, vence o Prémio da Casa da Imprensa, respeitando ao ano de 1966. Participa no Festival RTP da Canção, de 1969, com Canção para um Poeta. Casou em 1972 e abandonou a carreira artística, indo viver para a Venezuela. Em 1987, mudou-se para Barcelona e as comemorações do centenário do Coliseu de Lisboa abriram em 8 de junho de 1990 e terminaram a 9 de junho de 1991 com a Grande Noite do Fado de Lisboa. Nessa noite, recebeu o Prémio Prestígio e, com a amiga Simone de Oliveira, improvisou Ele e Ela. Em 1994, a editora Moviplay editou uma compilação da cantora na série O Melhor dos Melhores. A Strauss editou Saudades de Lisboa em 1996 e Já o Sol Pôr em 1997, com temas gravados para a editora espanhola Belter, e em 2008 é lançada uma fotobiografia. Madalena Iglesias morreu a 16 de janeiro de 2018 numa clínica em Barcelona, Espanha, aos 78 anos de idade. Ele e Ela é o tema que vamos ouvir.

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3: Tarde de quinta-feira, seja bem-vindo à primeira parte da emissão de hoje das tardes da Rádio Clube do Dão. Vou estar consigo aqui em radioclubedodão.pt até às 17. Eu sou o Jorge Henriques e avanço com a primeira música que escolhi para si.

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0: Abrimos o pano para a rúbrica Soluções Práticas nesta tarde de quinta-feira.
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2: Mais uma semana e mais um episódio do podcast A Arte de Ser Feliz. Sejam bem-vindos.
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2: Cá estamos nós então para mais um episódio do podcast A Arte de Ser Feliz com a nossa terapeuta de emoções, Margarida Lucas. E hoje a minha pergunta é muito direta e muito simples. Margarida, afinal, quais são as queixas, quais são os tipos de queixas que as pessoas têm para contigo quando te procuram, do que é que elas se queixam?
4: Não sei se te lembras, no outro dia fizeste-me um pouco essa pergunta e contei-te que as pessoas, quando chegam à minha consulta, vão desesperadas. Já é estilo a última coisa que fazem antes de morrer, quase, não é? As pessoas, quando as pessoas acham que já não há nada que possam fazer, já estão desesperadas, já andam cheias de tonturas, com uma depressão muito forte, é nesse momento que elas me procuram. E a surpresa é que, quando as pessoas chegam e pedem ajuda, normalmente a razão delas estarem tão mal é sempre a mesma. Vê lá se consegues saber qual é.
2: Eu não sei qual é, mas posso-te dizer, e não cometendo nenhuma inconfidência, que alguém partilhava comigo que, antes de ter uma consulta contigo, estava um pouco com receio, com medo. E eu dizia, mas porquê? Porque lá está, eu acho que as pessoas já estão tão desesperadas que acho que o medo delas é: será que ela vai ser a minha salvação? Será que ela me vai dar a resposta para aquilo que eu quero? Será que eu vou gostar de ouvir a resposta? Eu acho que às vezes o medo é mesmo este clique que pode acontecer na consulta e que aí sim tu tens que tomar atitude. Mas olha, não faço a mínima ideia qual será realmente a resposta à tua pergunta.
4: Então eu vou dizer-te, porque não vou falar de ninguém em especial, mas de muitas das pessoas que me procuram. As pessoas que vão à consulta normalmente estão magoadas. E é uma mágoa tão grande, que faz com que elas deixem de viver normalmente. São pessoas que começam a viver com muita ansiedade, sentem uma tristeza extrema, e tudo isso porque estão magoadas com alguém do passado. Normalmente é com os pais. Normalmente. E isto faz com que a pessoa depois queira ser uma mãe diferente ou um pai diferente, acabe por cometer os mesmos erros, mas com outros nomes ou de outra forma, porque as pessoas, por exemplo, que os pais não lhes deram aquilo que eles precisavam, agora dão demasiado aos filhos e não se apercebem que, ao fazer isso, estão a cometer os mesmos erros que os pais, mas de uma forma diferente. Mas então, estas pessoas estão tão magoadas, que até dizem: não consigo perdoar. E isto é realmente muito, muito grave.
2: Então, aquilo que acabaste de dizer é que as pessoas que chegam até ti têm de facto esta mágoa e, no fundo, não perdoam os outros. Mas o porquê de ser assim tão grave? A falta de perdão, Margarida, é assim realmente tão importante? É isso a chave da nossa felicidade?
4: Sabes, eu não gosto muito desta palavra perdão, porque esta palavra perdão indica que tu tens mais poder que os outros. Ou seja, é como se tu os pudesses liberar ou libertar, não é? Sim. Ou seja, o dizer eu não perdoo é como se tu fosses o rei e eles fossem uns coitadinhos, quando isto na realidade não faz nenhum sentido. Eu prefiro, em vez de ser perdão, prefiro dizer aceitar. Ou seja, as pessoas não aceitam que os pais tenham agido da forma que agiram. Não sei se tu já ouviste estas histórias.
2: Imensas histórias, e até porque nós próprios também, quando começamos a ganhar alguma maturidade, também nos vamos apercebendo que os nossos pais, ou por algumas limitações, ou por carência económica, ou seja por que for, por falta de tempo, também cometeram alguns lapsos na nossa educação, ou até nos mimaram demais, ou até deixaram de estar presentes. Portanto, há sempre coisas que os nossos pais, com certeza, poderiam ter feito melhor no nosso entendimento, acho eu. Agora, realmente, se calhar eles fizeram o melhor que souberam e o que estava ao alcance deles. Será assim?
4: É assim, mas entender isto tem sido tão difícil para as pessoas, porque as pessoas chegam aos 30, 40 anos e continuam a sofrer por aquilo que os pais fizeram quando elas tinham 10 anos, sem perceber que os pais não pensavam igual que ela pensa agora, ou que não tinham o conhecimento que essa pessoa tem agora. Portanto, eu costumo dizer aos pacientes, o seu pai ou a sua mãe fez aquilo que sabia fazer. Que direito é que nós temos de dizer que não perdoamos? Ou seja, isto é uma coisa muito forte e penso que tem um pouco a ver com aquela atitude do sofrimento, de que os outros são os culpados de tudo. Mas na realidade, aquilo que os nossos pais fizeram, os nossos pais ou outras pessoas com quem nós tivemos que lidar, simplesmente fizeram aquilo que aprenderam a fazer e que achavam que estava correto fazer. Ou alguém pode dizer que os pais fizeram as coisas de propósito. Isto faz algum sentido?
2: Não faz nenhum sentido e digo-te mais, até mesmo enquanto filha. Às vezes temos aquela tendência de dizer, ah, porque eu se fosse os meus pais tinha feito desta maneira e desta e desta e desta. E já ouvi muitos jovens que eu própria lhes disse, atenção ao que estás a dizer. Porque daqui a 10 anos eu estarei cá para ver se tu como pai, ou tu como irmão, ou tu como seja o que for, vais ser assim ou vais até se calhar cometer os mesmos erros que tanto estás a criticar. Porque sem querer, é isso que acontece.
4: É que simples, simples, porque ser feliz é simples, que simples seria se um filho entendesse que o pai ou a mãe agiram da forma que nós dissemos já, que é aquilo que eles aprenderam a fazer. Obviamente nenhum pai magoou um filho de propósito. E mesmo que o esteja a magoar neste momento, também não é de propósito. Isto não significa que eu devo estar de acordo com os meus pais. Não é preciso estar de acordo. Mas também não é preciso viver com uma mágoa que não me deixa ser feliz só porque alguém na minha vida fez uma coisa com que eu não estou de acordo. Então, a melhor forma, neste caso, é aceitar que aquela pessoa tem uma maneira de fazer as coisas muito diferente da nossa. E se não queremos ser amigas íntimas desta pessoa, não é obrigatório. Mas não faz sentido nenhum eu dizer eu não perdoo, seja quem for. Porque eu não tenho o poder de mudar a atitude dos outros ou julgar aquilo que a pessoa sabe ou não sabe fazer.
2: Lá está, eu não sou o rei para mandar, ou fazer, ou desdizer, ou etc. Margarida, foi muito elucidativo este programa. Em vez do perdão, a aceitação. E pedia-te que resumisses muito brevemente também, para que os nossos ouvintes entendessem de uma vez por todas, se é que algum deles tem este problema, se calhar do dito perdão, se calhar de estar magoado com alguém, com algum familiar há muito tempo. Qual a melhor atitude que deve fazer, que deve tomar?
4: Então é assim, como já disse, não é obrigatório eu estar de acordo com a maneira como me trataram. Mas é importante eu entender que a maneira como os meus pais agiram não foi para me magoar. Claro que nós sabemos que algumas pessoas até têm muita maldade e até fizeram coisas bastante negativas. Mas mesmo nesse caso, a pessoa agiu conforme achava que tinha que agir. Porque às vezes nós aprendemos coisas dos nossos antepassados que trazemos connosco, crenças, e achamos que assim é que se trata alguém. Por exemplo, no outro dia falava eu isso com uma paciente. Porquê que antigamente os pais batiam nos filhos? Porque aprenderam que era assim que se tinha que fazer. A educação era bater. Nós agora já aprendemos que não é assim. E já não fazemos. Os nossos filhos vão fazer de outra forma. Portanto, à medida que os tempos vão passando, as pessoas vão aprendendo coisas diferentes. Não podemos condenar ninguém por ter agido conforme aquilo que sabia fazer. Portanto, vamos aceitar e vamos libertar-nos desta dor que não nos deixa ser felizes.
2: Nada mais a dizer, porque é desta forma que terminamos este podcast, A Arte de Ser Feliz. Para consultas ou qualquer outra dúvida, é só procurar pela Margarida Lucas através das redes sociais. Até para a semana.
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0: Fecha-se o pano e sai de palco a rúbrica Soluções Práticas nesta tarde de quinta-feira.

0: Então, estava aqui a pensar em ti. E não namoras?
1: Ligo para a linha de apoio, diga qual é o seu problema. Sim, eu compreendo, diria que é melhor esquecê-la. Fica então sem efeito, obrigado.

0: Posso?
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Obrigado pelo desastre.

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2: 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Boa tarde. 3 horas.
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3: Tarde de quinta-feira em radiocludão.pt, eu sou Jorge Henriques e cá estou para abrir a segunda parte da emissão de hoje. Avanço com a música, claro, a música sempre em português.

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0: 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Para já tenho mais três propostas musicais, claro, três propostas a cantarem a língua de Camões, em português. 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

0: E agora convido a Margarida Lucas e a Tânia de Almeida para nos trazer a rubrica A Arte de Ser Feliz.
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2: Mais uma semana e mais um podcast com um assunto polémico. Hoje falamos sobre assédio sexual.
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2: Olá Margarida, respiremos fundo, até porque este é um tema um bocadinho polémico e que mexe certamente com muita gente, ou que já foi vítima, ou que conheceu alguém vítima de assédio sexual. O que é que tens a dizer sobre isto como primeira parte introdutória? Até porque eu daqui a pouco tenho um caso concreto para te contar e para que tu também me ajudes a entender melhor tudo isto.
4: Sabes que agora fizeste-me lembrar o programa da Júlia. Onde é tudo muito dramático, onde as pessoas têm as vidas todas destruídas porque no passado aconteceu-lhes isto e aconteceu-lhes aquilo. E sabes que eu sou do género de descomplicar. Portanto, não sei se foi suficiente esta introdução. Podes avançar.
2: Bem, já me desconstruíste. A verdade é que eu tinha aqui um caso para te contar, para te partilhar e para que tu também desses a tua opinião. E o caso que eu vou partilhar contigo é, com certeza, o caso que as pessoas já tenham ouvido falar. Às vezes, nos trabalhos, ou para que tu possas ter um cargo ou possas ser aumentada dentro de uma empresa ou possas subir na carreira, muitas vezes as pessoas sujeitam-se, e não estou a falar de envolvimentos mais íntimos, mas sujeitam-se a algum assédio por parte das entidades patronais. E sim, isto existe e isto é concreto. No dia-a-dia, não precisa de haver convites para jantar, nem coisas mais íntimas. E muitas vezes as pessoas, um perfil, se calhar, não tão, um perfil mais de vítima, um perfil mais pacato, ou por ambição, que também acontece, deixam-se ir neste limbo e nesta cantiga do bandido. Assédio sexual, pode-se considerar que seja isto, ou o que é que tu interpretas desta história, desta partilha?
4: Olha, eu respeito muito este tema porque eu penso que todas as mulheres já viveram alguma experiência deste género. Eu própria vivi várias. Mas felizmente, e digo felizmente porque nem todas as pessoas têm a capacidade de passar ao lado disto e enfrentar a situação, nem todas temos essa capacidade. Eu felizmente tive, mas posso dizer-te que de facto é um perfil de mulher que se considera vítima e que acha, atenção, acha que não pode fazer nada. Que este é o grande problema de todas as mulheres que foram programadas de que eram o sexo mais débil, que o homem é que manda, que a mulher tem que fazer tudo para agradar ao homem e também para poder ter um posto de trabalho mais interessante teria que conquistar, ir conquistando os chefes. E tudo isto está mal, mas a mulher não é culpada disto, porque a mulher foi ensinada desta forma. Obviamente, nós aqui o que queremos é ensinar a arte de ser feliz. E aquilo que eu gostaria de dizer a todas as mulheres é que não é necessário passar por nada destas coisas, nem aceitar este tipo de tratamento, que às vezes pode ser um apalpão, porque isto acontece. Uhum. Um apalpão, um tens que fazer aquilo que eu digo. E isto não é assim. A mulher pode dizer não. E repara que as pessoas têm tanta dificuldade em dizer não, que às vezes vão a uma festa ou vão fazer qualquer coisa que não querem, porque não conseguem dizer não. Muito mais numa situação em que acham que o emprego está em jogo. Se eu não faço o que o meu patrão quer, vou perder o trabalho. E aquilo que tu dizias há pouco, a ambição. Eu conheço pessoas que o facto de terem uma relação com o chefe lhes dá mais poder dentro da empresa e, além de dar mais poder, também dá mais dinheiro. E às vezes as mulheres gostam disto. Não vamos dizer que a mulher coitadinha. Não, a mulher não é coitadinha. A mulher ou é frágil e não consegue dizer não, ou tem interesses por detrás disto. E prepara-te, porque depois deste programa é provável que nos proíbam de continuar a falar.
2: Tu és danada. Olha, conto-te uma história muito, muito breve, que eu acho que também não deixa de ser um bocadinho de assédio. No sentido que há uma pessoa que, portanto, está grávida e, entretanto, vai, portanto, entrar de licença de maternidade. O próprio patrão, portanto, recompensa pelo trabalho dado até o momento com um valor avultado de dinheiro mensal durante a gravidez, e ela fica toda contente porque está a ser reconhecida pelo seu trabalho. E eu achei, na altura, quando me contou, um bocadinho interesses ali por trás. E a verdade é que quando ela é mãe, passado 15 dias a entidade patronal já lhe estava a cobrar porque é que ela não ia trabalhar, até porque a tinha remunerado muito bem durante toda a gravidez. E ela sentiu-se muito escandalizada. E é engraçado que eu olhei de fora e disse, não, eu, para mim aquilo sempre fez sentido. Portanto, isto também foi uma espécie de sedução para depois lhe exigir uma certa dedicação. Eu acho sinceramente que isto são golpes tão baixos que acabam, para mim, por ser tipo um assédio sexual. Pode não ser sexual, mas é um assédio, é um ludibriar. Acho muito feio mesmo, mas isto acontece no dia-a-dia. Não é só um caso.
4: Sim, acontece, e não estamos aqui para criticar ninguém. É assim, se alguém se sente bem com este assédio, está à vontade para permitir que ele aconteça. Aqui a questão é que isto não é necessário. É assim, uma mulher pode dizer sempre não a tudo o que considera que não está correto para si mesma. Não é obrigada a fazer nada que não tenha a ver com o seu trabalho. Para isso, a mulher precisa de aprender a dizer não. Não só ao patrão, mas em todas as situações da sua vida. Isto tem a ver com a autoestima, tem a ver com a confiança que tem nela própria. Portanto, ninguém é obrigado a aceitar uma situação destas. Até porque uma pessoa que é excelente no seu trabalho, se for despedida, vai conseguir imediatamente trabalho. Ninguém que é excelente no seu trabalho fica muito tempo numa situação de desempregada. E nós sabemos isso. Quando alguém quer trabalhar e faz bem o seu trabalho, claro que aí também exige que nós sejamos excelentes, que estejamos preparadas para o trabalho que fazemos e sejamos dedicadas. Agora, ninguém é obrigado a aceitar este tipo de situação. Não há ninguém que abuse se não houver alguém que se deixe abusar. Vamos sempre lembrar-nos disto. Portanto, o assédio sexual não é nenhuma desgraça. É uma situação que pode acontecer em qualquer momento, mas que nós temos que estar preparadas para dizer não.
2: E isto faz-me lembrar um bocadinho também sobre a violência doméstica. Não há um agressor sem haver uma vítima e vice-versa. Portanto, é com este mote que terminamos hoje o programa. Já sabem que podem encomendar o curso, o livro A Arte de Ser Feliz através das redes sociais da Margarida Lucas ou mesmo de mim. 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Que tenham uma ótima semana ou aquilo que sobra dela. Até para a semana.
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0: Até amanhã, Margarida Lucas e Tânia de Almeida, para ouvir a rubrica A Arte de Ser Feliz, aqui em radiocludodão.pt. 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

Fecha-se o pano à segunda hora da emissão de hoje, de quinta-feira, das tardes da Rádio Clube do Dão. Eu sou o Jorge Henriques e regresso para estar consigo depois das 4.

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1: 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Boa tarde. 4 horas.
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3: Olá, minhas amigas, olá, meus amigos, cá estamos para a terceira e última parte da sessão de quinta-feira das tardes da Rádio Clube do Dão. Eu sou o Jorge Henriques e avanço com a primeira proposta musical.

0: Olá, boa tarde, bem-vindos à Rádio Clube do Dão. Meu nome é Jorge Henriques. Cá estou eu consigo até às 5 da tarde com grandes e boas músicas. Claro, recentes só em português. Bem-vindos!
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É a música em português na tarde da Rádio Clube do Dão. Muito boa tarde, sejam bem-vindos para todo mundo em radioclubedodão.pt ou nas aplicações que você já conhece.

0: Olá, boa tarde. Esteja onde estiver, ligue-se a nós. Esta é a Rádio Clube do Dão e temos para si a melhor música.
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2: 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Boa tarde. 5 horas.
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1: 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Boa tarde. 6 horas.
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2: Meu nome é António Rosa, sou gestor de produto da Fuso Canter, em Portugal. Temos aqui um veículo de pesado, híbrido, é o primeiro a ser comercializado deste género. Um veículo, como disse, de 7,5 toneladas, com motorização diesel e motorização elétrica. Os motores combinados têm cerca de 200 cavalos, têm 175 cavalos do motor a combustão e os restantes do motor híbrido. O motor híbrido funciona principalmente na fase das manobras e do arranque, como ajuda na fase em que é necessário mais binário e onde os consumos e as emissões são superiores. É um veículo com uma aplicação principalmente citadina, distribuição, que anda para arranca, caso dos carros de recolha de lixo, que fazem percursos com muito para arranca, em que se consegue tirar mais benefício da parte elétrica do carro, reduzindo ruídos, obviamente emissões e, consequentemente, os consumos. É um veículo que permite, com a utilização indicada e com um utilizador treinado e que queira tirar partido do veículo, permite ter reduções na ordem dos 20% do consumo de combustível face a um veículo igual de 7,5 toneladas, mas apenas com motor de combustão interna. A Fuso cada vez mais direciona os seus produtos neste sentido.
3: A Fuso tem o símbolo da Mitsubishi. Explique-nos essa diferença.
2: A Fuso e a Fuso Canter desde sempre foi um produto Mitsubishi. Com a crise que existiu no Japão e consequentemente na Mitsubishi no início dos anos 2000, na altura a Daimler, Mercedes-Benz, adquiriu a totalidade da Mitsubishi Motors, depois alienou, 2 ou 3 anos depois, a parte dos ligeiros de passageiros, mantendo e aumentando a sua cota nos comerciais. Portanto, tudo o que é comerciais Fuso pertencem ao grupo Daimler, ao grupo Mercedes-Benz.
3: Eu sei que têm também uma experiência com um veículo deste género, portanto um veículo de mercadorias totalmente elétrico. Pode-nos falar um pouco sobre isso?
2: A Canter e Cell foi um projeto que tivemos, que decorreu em Portugal com o apoio do governo português em 2014-2015, durante um ano. Foram produzidos 10 protótipos na nossa unidade industrial aqui em Portugal, no Tramagal, que foram colocados em teste em situações reais em 8 empresas. Houve um carro que foi para o Japão, o outro carro que ficou na fábrica para desenvolvimento tecnológico, e os outros 8 foram colocados em algumas empresas parceiras do projeto: o CTT, a REN, a Câmara de Lisboa, a Câmara do Porto, Cascais Ambiente, Parque Sintra e Câmara de Abrantes. O projeto terminou em junho do ano passado.
3: O que é que conclui fundamentalmente esse projeto?
2: O projeto correu muito bem. Foram feitos uns largos milhares de quilómetros sem problemas de maior, tendo em conta que são um protótipo. Era um carro com 100 km de autonomia, era um carro pesado, de 6 toneladas, com motores de 42 kW. O feedback foi muito positivo. A Daimler, após primeira análise dos resultados, decidiu continuar com os testes, e os carros neste momento vão iniciar este mês ou no próximo mais uma fase de testes de um ano em empresas à partida na Alemanha ou na Europa Central, mas as indicações que temos da casa-mãe no Japão é que será um projeto, devido ao sucesso que tivemos em Portugal e as provas que os veículos deram, tudo indica que poderemos ter este carro não como protótipo, mas como um veículo real, de estrada, comercializável, dentro de 3 anos, em 2018, à volta disso.
3: Bom, toda a gente entende que poderá ser o futuro a nível citadino nos ligeiros, os veículos híbridos já em parte, mas também principalmente os veículos totalmente elétricos. Qual é, na sua perspectiva de técnico, como é que vê a visão do futuro do transporte de mercadorias em relação a estas opções elétricas? Isto é viável, não é viável? Teremos que estar sempre assentes em veículos de tecnologia híbrida, ou serão possíveis veículos de mercadorias mais pesados, totalmente elétricos?
2: Eu acho que nos próximos anos, e até com as limitações das emissões cada vez mais nas cidades e nas grandes cidades europeias, e em Portugal também, Lisboa já começa a ser um exemplo disso, os veículos comerciais pesados até às 10 toneladas, 12 toneladas, 14 toneladas, vai ser inevitável que sejam ou uma solução híbrida numa fase transitória, mas a curto, médio prazo vai ser impossível que não seja, que não sejam veículos totalmente elétricos. O diesel continuará a existir para as viagens mais longas, até porque a tecnologia hoje em dia e no futuro mais próximo não nos permite ter autonomias suficientes para fazer transporte de longa distância totalmente elétrico. Acho que também aí passará por uma fase intermédia dos veículos híbridos ou plug-in, mas a curto prazo, à imagem do que está a acontecer com os passageiros, os veículos comerciais ligeiros e os pesados de menor tonelagem, que fazem nomeadamente a distribuição dentro das cidades, vai ser uma realidade a um prazo relativamente curto, eu acredito. 2020, 2020 e pouco, vai ser uma realidade com a qual nós vamos lidar e que não está assim tão distante quanto isso.
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2: 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Boa tarde. 7 horas.
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0: 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Ainda não é desta que Tim Cook vai sintonizar a Apple TV. Televisor não há, já se sabia. Um serviço de televisão também não. Soube-se a semana passada. Agora surgem relatos de que nem uma nova Apple TV vai ser revelada durante a Conferência Mundial de Programadores da Marca da Maçã. A próxima semana promete ser dominada pela Apple, pois é quando acontece a Conferência Mundial de Programadores da empresa de tecnologia, a WWDC 2015. Além do novo iOS e de uma nova versão do macOS, era esperado que o gigante revelasse novidades sobre os seus planos para o mercado da televisão, mas parece que ainda não é desta. De acordo com a imprensa internacional, a Apple abandonou os planos para apresentar uma nova versão da Apple TV no evento. De acordo com o do New York Times, existe de facto uma nova Apple TV, não está, no entanto, preparada para ser revelada ao grande público. A marca da maçã parece estar, assim, com dificuldade em entrar no mercado da televisão. Soube-se há pouco tempo que a empresa impulsionou até a parte do hardware, lançando um televisor, mas o plano acabou por ser engavetado. E na semana passada surgiram rumores de que o serviço de vídeo por streaming, que também deveria ser apresentado na WWDC, foi igualmente empurrado para outra data. Recorde-se que desde o lançamento da biografia oficial de Steve Jobs, que muito se tem especulado sobre uma entrada forte da Apple no mercado da televisão. O falecido cofundador da empresa garantia ter conseguido encontrar um modelo perfeito para o segmento, mas desde então nada se viu por parte da empresa. A própria Apple TV já não é atualizada desde 2012, tendo apenas recebido uma baixa de preço. 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
1: 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Boa noite. 8 horas.
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13: Olá, quem nos ouve com o rádio já ligado? Ao menos tem bom gosto. O resto está explicado.
14: Oh Zé, eu te ouvi dizer que foste ao médico. Então o que é que ele te disse?
15: Ele disse que eu tenho que fazer exercício. Agora todos os dias eu vou até ao café buscar uns pastéis.
14: Yeah, Manel. E tu és a favor da redução do consumo de energia?
13: Ah, pois sou. Já nem liga as notícias. É poupa energia a mim ou e ao país?
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26: Senhor engenheiro, o senhor desculpe, mas já faz 6 meses que eu não recebo o meu salário.
27: Não faz mal, dona Gestrude, está desculpada.
28: Ah, mas o que é isso, homem? Tu vais com o pescoço cheio de marcas de batom e a rainha delas. Diz-me o que é que se passou já,
27: olha,
28: já.
27: Olha, filha, como sabes, eu sou ministro e por isso digo sempre a verdade. Aqui vai o que aconteceu. Eu dei um aumento à minha secretária e ela, em agradecimento, quis dar-me um aumento a mim. Só te digo que a rapariga é mesmo eficaz. Foi cá um aumento.
29: Então, a menina, que tal os sapatinhos?
28: Olha, são muito altos. Quero uns que sejam assim, mesmo rasos.
29: Rasos?
28: Sim.
29: Parece impossível. Uma menina com um ar tão modernaço e quer sapatos rasos.
28: Pois é, olha, pelo menos disseram que nós temos andado a viver acima das nossas possibilidades. Portanto, como eu não quero continuar a viver acima, vou passar a andar de salto raso, está a perceber?
30: Está lá! É o canalizador!
29: Sim, é o canalizador!

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2: Não sabemos o que comer, pois anda tudo estragado. Eles só querem vender e o lucro é que é culpado.

0: Hoje, aqui no estúdio central dos Novos Parodiantes, com vista para o aeroporto, porque temos aqui umas mocinhas que são uns autênticos aviões, vamos tentar compreender um dos mais graves problemas da atualidade: as comidas da nossa alimentação nos alimentos que comemos.
1: Ou melhor ainda, o comemos e não devíamos comer, porque os alimentos da nossa alimentação não são comida que se coma.
0: Obrigado, professor Abrelata. Pois é verdade, quem aqui temos para nos ajudar a encontrar uma solução para a nossa alimentação é a professora Abrelata, com o curso tirado na Universidade de Mama Xuxa.
1: Mama e Xuxa.
0: Exatamente, Universidade de Mama e Xuxa. Afinal, o que é que se passa com a comida, professora Abrelata?
1: Ora bem, hoje, como quase em todo o resto, se dá mais importância ao carcanhole, ao money, ao lucro fácil, do que ao amor ao próximo e à sua barriguinha. Portanto, para fazer frangos à pressa e à pressão, se for preciso, até se lhe injeta gasolina de avião para eles se despacharem mais depressa, percebe?
0: Percebi perfeitamente. O que é verdade é que nós vamos aí a uma qualquer superfície de grande peso e volume e todos os alimentos estão ali lindamente apresentados e engraxados, que são uma tentação. Não é verdade, professora Abrelata?
1: Ah, pois é. É a velha teoria de que os olhos também comem. E por isso é tudo dirigido para o olho, pois, como se sabe, o ser humano tem mais olhos do que a barriga. Além disso, a barriga, quando fica cheia, já não leva mais e depois ainda perde tempo a fazer a digestão. O olho não. O olho come mais rapidamente tudo o que lhe aparece pela frente ou mesmo por trás.
0: Para terminar, diga-nos, professora Abrelata, afinal, o que é que se pode comer?
1: É simples, meu caro. A solução é só uma e mais nenhuma. Comemo-nos uns aos outros.
0: Comemo-nos?
1: Sim, sim. É melhor nos do que vestidos, porque a roupa só atrapalha e não há necessidade nenhuma de a gente se engasgar com um par de cuecas, não é?
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0: Ora, o réu tem algo a dizer em sua defesa?
1: Ora, pensa, Manel. Pensa rápido. Uma resposta. Tenho, doutor Juiz. Se eu soubesse que este gesto chegar a tribunal, eu não me tinha apanhado.
0: Isso não é uma defesa. É uma confissão.
1: Pois é, senhor doutor Juiz. Eu nunca fui muito bom a falar em público.
2: Ora bem, estamos quase a acabar esta entrevista de emprego. E qual é que é o seu maior defeito, senhor Zé?
1: Ora, o maior defeito. Ora, o maior defeito. O meu maior defeito. Olha, sou demasiado honesto.
2: Oh, senhor Zé, mas isso não parece nenhum defeito, pelo contrário.
1: Pois, pois, olha. Mas não me importa nada o que a senhora pensa, está bem?
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1: 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Boa noite. 10 horas.
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Eu sou desde sempre um devorador de livros, embora ultimamente não tenha tido grande tempo para ler muito. E fascinam-me dois tipos de livros: os romances históricos, em que se aprende qualquer coisa, não com aquela coisa pesada que é a história, e um outro tipo de livros que são as biografias, escritas ou não na primeira pessoa. Gosto mais quando são escritas na primeira pessoa, não é o caso desta, mas é o caso, este livro apresenta um homem que me fascina e que penso que devia fascinar os portugueses ao longo do tempo. Salgueiro Maia, Um Homem da Liberdade. Isto foi escrito por António de Sousa Duarte, e nada melhor para descrever este homem, que muita gente ouve falar, mas poucos conhecem, do que se calhar ler aqui um poema da Sofia de Melo Brainerd, que o descreve, acho que, na perfeição. Aquele que na hora da vitória respeitou o vencido. Aquele que deu tudo e não pediu a paga. Aquele que na hora da ganância perdeu o apetite. Aquele que amou os outros e por isso não colaborou com a sua ignorância ou vício. Aquele que foi fiel à palavra dada, à ideia tida, como antes dele, mas também por ele, pessoa disse. E Salgueiro Maia foi isso mesmo, não só aquele militar que toda a gente conhece e que esteve em frente ao quartel do Carmo a pedir a rendição, mas aquele que, quando acabou o papel militar dele, se retirou e que por isso foi injustiçado, foi preterido e acabou um bocado esquecido.

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0: Olá, seja bem-vindo. Arrancamos com mais uma hora de emissão, mais uma hora de AB Play, espaço reservado para a música nova. E hoje vamos iniciar com Sérgio 11 com Gisela João. Que mar é este? 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

Mafalda lança Para Ti, o novo single que dá continuidade à narrativa iniciada com Não Há Nada, canção editada em março passado. Ambos os temas integram o primeiro capítulo desta nova era artística e são um mergulho profundo no passado da personagem que a artista interpreta e constrói através da música. Marcada por um sentimento de clausura emocional, Para Ti anuncia uma transformação. Depois da cor e da confissão, Mafalda começa finalmente a mover-se.

Tatiana Duarte acaba de lançar Tentar, o seu novo single, que conta com a participação de Jimmy P. Com influências de pop, R&B e música urbana, Tentar fala sobre aquelas relações que parecem chegar verdadeiramente ao fim. Entre afastamentos, reencontros e promessas que ficam pelo caminho, a canção retrata duas pessoas que continuam a voltar uma para a outra, mesmo quando sabem que talvez não o devam fazer.

I Knew It, I Knew. É a nova música original de Taylor Swift, escrita e produzida pela própria e por Jack Antonoff para o filme da Disney e Pixar, Toy Story 5, que chega às salas de cinema nacionais. A canção honra a história da personagem Jessie e marca o regresso de Taylor às suas raízes country, marcando o seu primeiro single após o histórico álbum The Life of a Showgirl.

Mia Benita continua a revelar o seu universo e identidade artística com o novo single Dá-me a Mão, em parceria com Murta. Escrito pela dupla com o produtor Left, o tema pop e R&B apresenta uma energia leve, descontraída e luminosa e uma narrativa sobre a presença, conexão emocional e liberdade. Dá-me a Mão marca mais um passo na construção do universo artístico de Mia Benita. O tema serve de antecipação ao EP de estreia da cantora e compositora, com um lançamento previsto para o final deste ano.

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1: Chegou o novo single de Mara, Só Gente. Este é o segundo tema conhecido do álbum que será editado no final deste ano, do qual já conhecíamos Emergir. O tema tem letra e música de A Garota Não e arranjos e produção de Sérgio Mientes e Mara. Conta com Mara na voz, Sérgio Mientes na guitarra, João Godinho no piano e Diogo Sousa nas baterias.

Ellie Goulding apresenta Black Prada Dress, o novo single e tema de destaque de I Know Too Much, o seu novo e sexto álbum de estúdio. Descrita como uma canção simultaneamente comovente e eufórica, Black Prada Dress dá o mote para um álbum que mergulha nas relações pessoais e as experiências vividas pela artista ao longo dos últimos anos. 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

Lika nasceu no Cazaquistão. É cantora, guitarrista e compositora, vive em Portugal há 10 anos e escreve todas as suas canções. O novo single, O Meu Salmo, conta com a participação especial de Luís Caracol. O Meu Salmo fala-nos do vazio, da solidão, do querer, de recomeços e desilusões. Uma história triste que nos agarra e comove, muito sentida, que nos dá esperança com um sol de guitarra a cheirar a rock and roll, para a seguir nos deixar cair lentamente no colo da realidade.

Depois de revelar os singles Búzios, Cuidado e Dona Velha, Rita Cruz apresenta finalmente Flor no Asfalto, o seu muito aguardado álbum de estreia. Entre a melancolia e o humor, traço já evidente nos temas anteriormente revelados, Rita Cruz constrói um universo profundamente humano, onde o íntimo e o político coexistem. A acompanhar o lançamento surge o tema Casa, uma canção que nasce de uma reflexão simples e poderosa sobre a condição feminina ao longo da história.

É tempo de fazer uma pausa. Voltamos para a segunda etapa logo a seguir. Antes disso, temos mais e melhor música nova. Para já, vamos ficar à escuta de Elisa. Estou bem.

0: 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Boa noite. 11 horas.
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Depois de revelar os singles Búzios, Cuidado e Dona Velha, Rita Cruz apresenta finalmente Flor no Asfalto, o seu muito aguardado álbum de estreia. Entre a melancolia e o humor, traço já evidente nos temas anteriormente revelados, Rita Cruz constrói um universo profundamente humano, onde o íntimo e o político coexistem. A acompanhar o lançamento surge o tema Casa, uma canção que nasce de uma reflexão simples e poderosa sobre a condição feminina ao longo da história.

Edmásia Mayambé está de regresso com Precisas Partir, um tema intenso e emotivo que retrata o momento em que o amor, por si só, já não é suficiente para sustentar uma relação. Através de uma sonoridade impactante de kizomba, Precisas Partir destaca-se pela honestidade da sua mensagem, pela força vocal de Edmásia e pela ligação genuína que estabelece com quem

Está na hora de apresentar um lançamento muito especial que reúne dois dos nomes mais relevantes da música portuguesa na atualidade. A talentosa Mariana Pereira, considerada uma das artistas de revelação do pop nacional e responsável por temas de grande sucesso como Amor de Agosto, entre outros. Junta-se ao fenómeno nacional À Toa. Desta colaboração nasce um novo single inédito, Que Se Lixe o Tempo, que promete ser um sucesso. 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
1: 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Continuamos com o AB Play, espaço da música nova. Vamos espreitar também, não tarda nada, os temas mais tocados em Portugal. Antes disso, ficamos à escuta de Cristina Clara com António Zambujo. Bonança. Oh.

Avançamos com mais uma contagem das 10 músicas mais tocadas em Portugal. Temos apenas uma novidade para a saída de Bad Bunny. Top mais.

0: queda de uma posição para Back to Friends, Sombra, em nono lugar. Oitava posição para uma entrada. A novidade chama-se Vizinha do Primeiro Andar. Vizinhos.
1: Número 8.

0: Stop Mike.
1: Pablo Alborán, Algo de Mi, que um lugar está em sétimo. Aqui duas posições, temos Olivia Dean, Dangerously, Easy, queda de 3 postos para Kiss Me, música de Maro, em quinto lugar. Grande subida da semana pertence a Afonso do Brás. O Amanhã subiu 6 posições, está em quarto.
2: Número 4.

0: Liderava, agora está em terceiro David Guetta, Teddy Swims, Stones and I, Gun. Segundo posto para Ordinary, Alex Warren. E a liderança agora é para Where Is My Husband, Ray. Subiu 4 posições.
1: Número 1.

Top Mais. Está apresentado o Top. Voltamos na próxima semana a atualizar a tabela. Até lá, tudo bom, sempre com mais e melhor música nova. É o que acontece já a seguir.

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1: Com apenas 18 anos, Margarida edita Desconhece-me, o seu álbum de estreia. O disco reúne 15 canções escritas ao longo dos últimos anos e apresenta pela primeira vez, em formato longo, o universo criativo de uma das mais promissoras novas vozes da música portuguesa. Depois dos temas já conhecidos, Repreendida, Ninguém de Confiança e Só a Mim, chega agora ao retrato completo de uma artista que tem encontrado na escrita o seu principal espaço de expressão.

A cantora e compositora multiplatinada Olivia Rodrigo, vencedora de um Grammy, lançou a sua nova música, The Cure, retirada do seu próximo terceiro álbum de estúdio, You Seem Pretty Sad for a Girl So In Love. Na capa, Olivia surge a segurar um fio vermelho que forma o título da faixa, um detalhe que já tinha antecipado numa entrevista. Olivia descreveu inicialmente o single dizendo: é daquelas músicas perfeitas para cantar num karaoke quando se está triste.

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1: Está na hora de fechar mais uma hora de emissão, ou seja, o AB Play desta semana. Voltamos na próxima com mais música nova. Ainda temos mais música nova nos próximos minutos. Para já ficamos com Blaia, com Maria João.
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